0: isso. Vamos fazer barulho aí, Benegão. Vamos fazer barulho aí.
1: Tá bonito, né?
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